0: 21h13.
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0: 21 horas e 27 minutos.
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1: Hora certa.
2: 21 horas e 34 minutos.

0: 21h53.
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1: Hora certa.
2: 22 horas e 1 minuto.
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1: Hora certa.
2: 22:35.
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0: 22 horas e 41 minutos.
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0: 22h49.
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2: Hora certa. 23:01.
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0: 23:08.
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23 horas e 22 minutos.

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1: Hora certa. 23 horas e 32 minutos.
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1: Hora certa.
2: 9:06.
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E é, começou de casa que eu estou chegando nesta manhã de sexta-feira, é dia 8 de maio de 2026. São 9:07. Aí um abraço e bom dia desse peão do Rio Grande, Jorge Vargas. Sempre é uma alegria, uma satisfação estar de volta juntamente com vocês aí para levar a boa música gaúcha, música sertaneja, música de bandas, até os nossos amigos e ouvintes que estão na sua loja trabalhando, na sua empresa, né, também levando nós de carona. Você que está em casa com a família, aqui em Estância Velha, cidade vizinha, por esse Rio Grande e por esse Brasil afora, você também na internet, como sempre, né? Prestigiando a nossa programação através do site, que é o www.estancia.fm.br. Então, nosso muito obrigado a vocês nessa sexta-feira, que amanheceu aí com bastante friozinho, né? 16 graus agora, e hoje vai chegar a 22. Mas nós vamos ter um final de semana aí bom, né? Tempo bom, é, vai chegar a 22 graus hoje, amanhã 18, depois baixa para 15, assim vai ser, né? Mas até segunda, terça-feira, nós vamos ter quarta-feira aí, lá por semana que vem, que pode até mudar um pouquinho. Tá bueno? Mas vamos iniciando o programa, liberando os telefones, que é o 3191-2168, ou então 989-060875, para você pedir aí a música que você gosta de ouvir, tá bueno? E vamos iniciando então com os Monarcas, com a música Cheiro de Galpão. São 9:08. Um grande abraço, uma boa sexta-feira a todos e um bom final de semana já para todos nossos amigos e ouvintes.

Música do grupo Os Orelhanos, me vou pra bailanta, né? E hoje é sexta-feira, muita gente vai pras bailantas mesmo, né? Mas falar em bailanta, amanhã tem, né? É, amanhã é dia 9, então um grande baile lá no Salão do Lori de Sá, lá no Macaco Branco, de Veja com Estância e Portão. Um grande baile, então, animação da Harmonia Musical, uma banda muito boa também, a partir das 21 horas. Então, vamos para a bailanta amanhã, lá no Salão do Lori de Sá, no Macaco Branco, então, né? A partir das 21 horas, um grande baile. E também, né, no próximo domingo, tem a homenagem ao Dia das Mães, que é o grupo da melhor idade Amigos do Padre, do Canto União, com o baile a partir das 13h30 do domingo, com a banda Esmeralda, que vai estar animando esse baile bem especial, né? Isso domingo próximo, baile da melhor idade aí. E também já vamos convidando para a janta bem especial, que é o bife na chapa, né? Da Legião Evangélica de Confissão Luterana, que está convidando a todos para dia 16 de maio, né? No outro fim de semana, aí a partir das 20 horas será servida a janta, R$60 por pessoa. Pode adquirir os cartões ali na Secretaria da Comunidade e alguns membros da comunidade também, né? É em prol do lar de idosos, olhar para o vale. E o nosso amigo Luiz Chantes, está ligado conosco, Luiz? Um abraço para ti, para a dona Lenira aí no bairro Floresta, prestigiando o programa de casa. E o nosso amigo Zé Gauchinho já mandou um chasque para nós, está ligadito conosco também aí no bairro Jardim Liberato, Novo Hamburgo, né? O Ciro Velho, um grande abraço para ti, para a esposa, para a família. Nosso amigo Zé Gauchinho, que foi bom rodar uma das tuas, né, Ciro Velho? Temos aquela que tu mandou ontem para nós homenagear as mamães, depois não vamos rodar, né? Obrigado, meu amigo, grande abraço. E o meu amigo Lagarreta já está ligadito conosco também, né? Aí na escuta do programa, tomando um chimarrão e falando do temporal que deu ontem lá em Livramento, na terra dele, né? Eu vi ontem na TV, nas notícias, né? Foi violento o temporal ali, né? Aí pegou no Livramento e pegou, né, no Uruguai também, do outro lado também, temporal violento lá. Mas ele que, graças a Deus, não ter perdonado a família dele lá, né? Porque ele é de lá, de Livramento. E pediu do Mano Lima, lobisomem do Arvoredo, né? Ele botou lobisomem esperto, mas é o lobisomem do Arvoredo, né, Chiro Velho? Com o lobisomem, um abraço então, para o nosso amigo Lagarreta, a dona Sandra, que estão mateando aí, escutando o programa sempre, né? Mas aí nós vamos com mais música para todos os ouvintes, então, estão ligaditos no programa de casa, né? Então nós vamos ouvir aí com o Mano Lima, que é lobisomem do Arvoredo, quando são 9h18, e a rádio está lá. Eu estava rodando música, né? Porque deu, acho que os trovão e aí saiu do ar aqui dos estúdios, né? Ficou só rodando música aí para vocês, até que eu cheguei aí, né? E aí já rodamos, iniciamos aí direto aqui do estúdio, então, porque antes estava só do transmissor. Ô, seu Homero, tá ligado conosco aí no bairro das Quintas, Chiro Velho? Grande abraço para ti e a dona Bruna, que estão ligados conosco, prestigiando o programa, né? E aí nós vamos ouvir, então, com o Mano Lima, a pedido do nosso amigo Lagarreta, para ele, para dona Sandra e para todos os ouvintes, o lobisomem do Arvoredo, então, com o Mano Lima. E depois nós temos o apoio cultural e na volta vamos atender o pedido do nosso amigo Zé Gauchinho, uma rodada dele. E o seu Auri também, que está ligado conosco aí no bairro das Rosas, né, seu Auri? Também pediu música, o Chiro Velho está ligadito conosco, Ciro, já matando e escutando o programa. Então vamos ouvir lobisomem do Arvoredo, Mano Lima.

0: E não tá aí o rei do lobisomem, então, com o Mano Lima, pedido do nosso amigo Lagarreta, né? E agora são 9:22. Nós vamos aí com o apoio cultural e na volta vamos atendendo mais pedidos. Ô, Zé Galchinho, aí vamos rodar a tua nova, que é que tu mandou pra nós ontem, né? É homenageando as mamães, porque domingo é o dia delas, né, Chiro Velho? Grande abraço, voltamos já.
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3: 9:24.
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E nós já estamos de volta, 9:25, né? Vamos seguindo aí com o programa de casa. Vai o nosso amigo Lagareta, pediu o lobisomem do Arvoredo, lobisomem esperto com o Mano Lima, daí não temos essa música, né, Chirubel? Aí é lobisomem do Arvoredo. Aí ele mandou pra nós que é lobisomem esperto com Pedro Hortaça. Aí sim, né, Chirubel? Agora vamos descobrir essa música, então já mandou pra nós aí, né? Vou rodar pra ti depois, né, Chiruel? Grande abraço da Garreta. E a dona Sandra tomatina no Jardim Liberato, né? Um abraço pra vocês. E aí, seu Alceu, dona Tina também já deve estar matando nessa hora, se preparando aí o chimarrão, como ele sempre diz, né? Mas quem tá ligadito conosco, que vocês já mandou o chasque pra nós aí, foi o Zé Gauchinho, né? Que já tá cedito aí, ligado conosco. E ontem ele mandou uma música pra nós, a música nova dele, né? Pra homenagear todas as mamães. E ele fez, infelizmente, que ele perdeu a dele, fez essa música, né? É todos que perderam a sua mamãe, então, no meu caso também, né? Então a gente tem que igual fazer a homenagem pro Dia das Mães, e a nossa que já se foi também, está lá na Estância do Além, né? O seu Zé Gauchinho, um grande abraço. E aí nós vamos ouvir então essa música que ele mandou para nós, música nova, né? É Minha Mãe, é o nome da música, para todas as mamães.

com Paulinho Micharia, fotocópia da Maliza, né? Da miséria toda, né? Só para ouvir, é o Auri do Bar das Rosas. Então nós já vamos ouvir aí primeiro essa música do nosso amigo José Gauchinho e depois a fetecópia da Maleza aí com o Paulinho Micharia, quando são 9 horas 27 minutos. Vamos ouvir então com o Zé Gauchinho.

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1: Bueno, tá aí a música então do Paulinho Micharia, feita é cópia da Maleza, que o nosso amigo Auri pediu, né, seu Auri? Depois vou rodar Lourenço Lorival, que você pediu também, João Ninguém, né, com Lourenço Lorival, né? Mas falando lobisomem agora, vou rodar então, lobisomem, que é pedido, lobisomem esperto, né, com Pedro Taça, né, filhos também, a família Pedro Taça, que o nosso amigo Lagarreta pediu, né? Primeiro, acho que era do. Ele pediu do lobisomem com Mano Lima, mas é lobisomem esperto, então com Pedro Taça e isso, né? Família toda. Mas o nosso amigo Zé Gauchinho, que ligou agradecendo, que rodamos a música dele aí, né? E quem tá ligado conosco, o nosso amigo Valdir, aí no bairro Rincão, né, Valdir? Depois vou atender o teu pedido aí, canção do amigo com o Gaúcho Gonçalinho. E também o seu Alceu e a Dona Tina, que estão preparando o chimarrão lá, ligou pra nós, aí mandou uma mensagem, né? O chasque pra nós. E 8 dias da semana aí com os Bertus. E o Valdir do bairro, bairro Floresta, que pediu a música Quatro Cantos da Casa com o Teodoro Sampaio. E o Valdir tá dizendo que ele tava lá no Uruguai ontem, na hora do temporal, no meio-dia, tava lá pro Uruguai, né? E deu gênero, né? E o meio-dia deu temporal violento lá no Uruguai, e aí passou pro Rio Grande do Sul, aí pra Livramento. Então ele passou pelo temporal lá no Uruguai, né, Valdir? Um abraço pra ti, pra Dona Neuza, e aí pro Zé Luiz, pra Fabiana, também os vizinhos todos, e teus parentes, toda a família, né, Chirvelho? Pra borodar tua música. Vamos ouvir então com o Pedro Taça e a família, que é o Lobisomem Esperto.
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0: E o lobisomem esperto, então, com o Pedro Hortaça e a família, né? Essa música bem macanuda, né? Nosso amigo Lagarreta. Aí, rodamos pra você, então, lobisomem esperto. Ah, esquetado, Chiro Velho. Eu não conhecia essa música do Pedro Hortaça, né? Mas são 9h42. Nós vamos aí com apoio cultural. Depois voltamos com mais música no programa Ou de Casa, pra você que tá aí ligado no programa, né? Nesta manhã. Aí vamos atender os pedidos depois aí dos nossos amigos, o Valdir, que pediu canção do amigo, o Alceu, que pediu Oito Dias da Semana, e o Valdir do bairro Rincão, bairro Floresta, que pediu aí com o Teodoro Sampaio, né? Então nós vamos atendendo aí todos os pedidos, você que está aí ligando e participando do Ou de Casa nesta manhã, né? Agora são 9h43. Então vamos aí com a música, com apoio primeiro e depois a música, né? Primeiro nós temos uma nota de falecimento também, né? Aí, e depois aí nós vamos seguir com o programa Ou de Casa para todos os ouvintes que nos prestigiam, tá bueno? Vamos aí com a nota de falecimento e depois voltamos aí com o apoio cultural e após o apoio, então, a música para você.
1: Funerária Werner informa nota de falecimento e convite para enterro.
0: Os familiares e demais parentes e amigos participam do falecimento de seu querido e inesquecível Cedenil de Paula, ontem ocorrido na idade de 85 anos. O corpo está sendo velado na Capela Werner, na rua Adolfo Matos, no centro de Estância Velha. E o sepultamento será hoje, às 16 horas, e após para o cemitério católico de Estância Velha. Funerária Werner informou, nós da Rádio Estância noticiamos o falecimento de Cedenil de Paula.
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6: 9h46.
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E nós já estamos de volta e vamos seguindo aí com o programa de casa. Já anunciamos aí o falecimento do Cedenilo, né? O Cedenilo de Paula é ali do cantão, como se diz aí, do Costa do Sol, né? Era um agricultor, sempre criador aí de gado, vaca leiteira, né? Sempre se criou aí no interior ali de Estância Velha, divisa com o Portão ali, né? E esse é o Cedenilo muito conhecido. Então, faleceu ontem, morava ali no cantão ali. Pai do nosso amigo Valécio, que é cantor, violeiro também, né? Família toda aí do cantão, nossos sentimentos, é a família então do Cedenir de Paula, né? A gente chama de Cedenir, mas é Cedenilo, né? O nome dele. Bueno, mas nós vamos seguindo com mais música, atendendo mais pedidos, né? Você que tá aí ligando e participando do Ode Casa, lembrando que a loja de colchões Ortobon está com uma grande promoção para você hoje e amanhã, hein? 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Um abraço para o nosso amigo Luiz, aí pro qual, né? Os açougueiros que estão trabalhando, aí, escutando o programa, né? Ontem falei com ele, estava ligadito sempre, né? Um abraço então para vocês aí na Avistância, ligadito conosco. E nós vamos atendendo os pedidos, né? O nosso amigo, o Valdir aí do Rincão dos Ilhéus, que pediu a música do Gaúcho Gonçalvinho, né? Que é a música que ele pediu, é Canção do Amigo, para todos os amigos, oferecendo para mim, oferecendo aí para o nosso amigo Paulo Silva, o gaiteiro lá no Rincão, né, do Rincão Gaúcho, para o nosso amigo também, o assador, né, que está sempre ouvindo o programa, né, o seu Irineu Rambo, e a esposa dona Noemi também, né, e vamos rodar na sequência agora a tua música. Mas também quem pediu a música foi o Valdir, aí do bairro Floresta, que pediu a música Quatro Cantos da Casa, com Teodoro Sampaio, para ele, e também para a esposa, né, dona Neuza, e para o José Luiz Guedes, para a Fabiana também, e para a sua família toda aí no bairro Floresta, né, Valdir? Grande abraço. E também quem pediu a música foi o nosso amigo Alceu, aí do bairro Jardim Liberato, Novo Hamburgo, que pediu Oito Dias da Semana, que nós vamos rodar a primeira agora, né? Para ele e para a dona Tina, estão preparando o chimarrão lá ligadito conosco e apreciando o de casa. Obrigado, seu Alceu. E depois também nós temos aí o pedido da Fabiana, que pediu Amada que Mora Longe, e a Camila também, que pediu Amada que Mora Longe, aí com a banda Céu e Cantos, depois atendemos o pedido de vocês. Vamos ouvir então com os Bertucci, a pedido do seu Alceu, Oito Dias da Semana, depois Canção do Amigo.

Bueno, tá aí cansando, amigo, com meu amigo Gaúcho Gonçalvim. Gaúcho Gonçalvim, que é lá da capital, né? Ele é um seguidor aí da música do Formiguinha, né? Gaiteiro, trovador também, cantor, né? Compositor. E tem um programa todas as sexta-feira à noite, das 20 às 22 horas, na Rádio Lombo do Pinheiro, em Porto Alegre, né? De vez em quando eu escuto o programa dele. E tem aos domingos de manhã também, lá na Lombo do Pinheiro, na rádio de lá, das 8 às 10 da manhã, em domingos também, né? Grande trovador, então, o Gaúcho Gonçalvim, tá bueno? Um abraço pra ele, às vezes tá escutando o programa, Chiro Velho. Mas, bueno, agora vou atender o pedido, então, do nosso amigo o Valdir e a dona Neuza, que estão ligados conosco aí no bairro Floresta, né? Um abraço pro nosso amigo Beto também, aí, Beto e a família, pro Darcy do Espaço e dona Vera também, né? E também aí pro José Luiz Guedes, a Fabiana, o Jurandir Grade, a família toda, né, Valdir? Um grande abraço então pra ti, meu amigo, e a dona Neuza. E pra todos aí do bairro Floresta, meu amigo Alexandrão, dona Márcia, né? Essa canção do amigo foi pra vocês também, meu amigo aí, o Nelson Berg também, né, Nelson? Um abraço pra ti, essa valsa bonita foi pra você aí. O Nelson, também a Bernadette, o Rudy, a Meda e a Ilaci, o João e o Gilberto, né? Os gêneros também. Então, um abraço pra toda a família. E agora eu vou atender o pedido, né, do nosso amigo Valdir e a dona Neuza, então, que é Quatro Cantos da Casa com Teodoro e Sampaio. E aí depois tem um apoio cultural e na volta vão atender o pedido da Fabiana, também da Camila, que pediram aí a Amada, que mora longe, com a banda Céu e Cantos, né? E são lá de Santa Catarina, pediram a música aí, né? E a dona Lucena, que pediu uma bandinha daquela de agradar bastante. Hoje é sexta-feira, né, dona Lucena? É, tem que alegrar bastante hoje, então. Chegando no final de semana, né? Então tá bueno. Um abraço pra dona Lucena, a dona Claíra, né? Que estava aí daqui a pouco, já tá em casa também, e o Hipólito, né? Vamos então com a música Teodoro e Sampaio, Quatro Cantos da Casa, e depois o apoio cultural. Essa vai também pro meu amigo, que ele é nós de carona, Sultep, ele gosta dessa música aí, que é o gaiteiro lá, o Deuclides, né? O Deuclides, grande abraço, Chiro Velho. Bom trabalho pra ti, bom final de semana. 9 horas e 59 minutos.

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4: Hora certa.
1: 10 horas e 3 minutos.
4: Ótima hora para.

Bueno, são 10 horas 8 minutos, 10 horas 8 minutinhos, hoje, sexta-feira, dia 8 de maio de 2026. E nós vamos seguindo com mais música, essa aí rodamos aí do grupo Querência, né? Mãe Campeira para todas as mamães, que no próximo domingo é o dia delas, né? Então tá bueno, foi essa homenagem para as mães aí, grupo Querência, né? Mas nós vamos seguindo com mais música, tendo mais pedidos. 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Um abraço, seu Homero, que ligou para nós aí do Bar das Quintas, para ele, para dona Bruna. Um abraço para vocês, né? Diz que deu um temporalzinho bem violento essa noite, é o vento forte, né? É, deu umas duas pegadas de vento assim, né? E nós vamos rodar aquela música depois para você, né? Do grupo Corleone, Fúria do Tempo, né? Temos que agradecer o patrão velho lá que tem nos protegido aqui na nossa querência, nossa região, né? Não, seu Homero, um abraço para você, para dona Bruna, e um bom final de semana. E ele está oferecendo para todos os amigos, lá para o seu Alceu, dona Tina, aí para o João Pressão na Nova Estância, o seu Ari, que é o popular Tio Bilia, lá da Roselândia, né, Tio Bilia? Ai, já, Tio Bilia, ainda faz tempo que não liga, né? Perdeu o telefone, acho que não adquiriu o outro ainda, né, Tio Bilia? Lá na Vila Esperança, na Roselândia, na Palmares. Aí um abraço para todo o pessoal da Roselândia, dona Dorvalina, mãe da... do nosso amigo Eduardo, né, Dorvalina? O Nono, né? Fala no Nono, eles estão na cavalgada das missões, né? O Nono ontem mandou uma mensagem para nós e mandou umas fotos também, né? E eles estão lá na cavalgada das missões, parece que estão retornando amanhã ou domingo, eles estão de volta, né? Foram semana passada, começou a cavalgada dia 2, e aí ele mandou para nós ontem uma mensagem que estão tudo bem, tudo tranquilo, toda a equipe daqui, né, de Novo Hamburgo, aqui o Nono, né? E mais os amigos dele, mais o pessoal de dois irmãos e de Nova Petrópolis também, lá, que o Cláudio, né? Que é um dos cabeças das cavalgadas, é o Cláudio, né? E então, e eles só estão preparando para outra cavalgada, que é dia 14 agora, né? De 14 a 17, a cavalgada da Serra, no qual o pessoal da estância vão participar, né, Jair? Um abraço aí para o Jair, da creche do Jair, que vão participar da cavalgada da Serra, que sai de São Francisco dia 14. E até o dia 17, encerrando ali em Picada Café, né? Isso é semana que vem já, né? Então tá aí, o nosso amigo Jair, daí do Piquete, a creche do Jair, um abraço para ele, pro Diego, pro Gustavo, trabalhando na estofaria BIP, né? E o pessoal da creche da creche do Jair, que é o Piquete, um abraço para vocês. Estão ligaditos conosco, né? Mas lembrando da cavalgada, então, das missões, que é o 400 anos, e foi a equipe daqui para lá fazer essa cavalgada, está tudo bem, tudo tranquilo, cavalgada bonita, né? Diz que está muito linda a cavalgada lá. Nosso amigo Nono, que passa as informações para nós, é o seu Ernesto aí da Roselândia. Bueno, mas aí nós vamos então com música, atendendo o pedido do seu Homero, vamos rodar primeiro a bandinha que a dona Lucena pediu. Ela pediu uma bandinha bem boa, porque hoje é sexta-feira, para ela, para a Clair, para o Hipólito, a Noeli, o Cláudio, a Cris, o Léo, para todos os ouvintes. Obrigado, dona Luciana, já vamos rodar a bandinha agora para você, né? E aí, logo depois, o pessoal Homero e a dona Bruna, nós vamos rodar a Fúria do Tempo com o grupo Cordiona. E o José Cláudio Dilo, que está pedindo a música para sua mãe, a dona Eli Dilo, que é aí no Rincão, né? Aí, um abraço para o pessoal do Rincão, então. Mas, dona Eli, então, ligada conosco, pressionei o programa. E para todos os ouvintes, então vamos aí com a bandinha, com a banda Chopão, lá para dona Lucena e a família, e depois o grupo Cordiona. São 10 horas mais 12 minutinhos.

0: Bueno, agora são 10 horas 23 minutinhos. O vento com os monarcas. Para dona Bruna, que gosta dessa música, né, dona Bruna? E para todos os ouvintes também. E aí rodamos Fúria do Tempo, né, com o grupo Cordiona, que o tempo estava furioso ontem à noite, né, Gabriel? Seu Homero. Um grande abraço, seu Homero aí. Tá ligadito conosco, né? E a música da banda Chopão, As Andorinhas, que foi uma bandinha para dona Lucena, né? Mas depois do apoio cultural, vamos atender o pedido do seu Gabriel, tá ligado conosco aí na Boa Saúde, né? Aí José Luiz Grilo também, que ligou para nós, né? Que tá ligadito conosco, né? E aí vamos atender o pedido da Camila também e da Fabiana, né? Que pediram aí com a banda Céu e Cantos, né? E aí você vai ligando, 3191-2168 ou 989-060875. E aí você pede a música que você gosta de ouvir, né? Vamos com a nota de falecimento e depois o apoio cultural.
1: Funerária Werner informa nota de falecimento e convite para enterro.
0: Os familiares e demais parentes e amigos participem do falecimento de seu querido e inesquecível Cedenil de Paula, ontem ocorrido na idade de 85 anos. O corpo está sendo velado na Capela Werner, na rua Adolfo Matos, no centro de Estância Velha. E o sepultamento será hoje às 16 horas e após para o cemitério católico de Estância Velha. Funerária Werner informou e nós da Rádio Estância noticiamos o falecimento de Cedenil de Paula.
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4: 10 horas e 24 minutos.
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E já estamos de volta e vamos seguindo aí com o programa de casa, 10 horas 28 minutos, né? Você vai ligando 31 91 2168 ou 989-060875. Mas vamos lembrando, né, que amanhã, sábado, né, um grande baile lá no Salão do Lori de Sá, no Macaco Branco, divide com o Portão e Estância Velha, né? E a animação vai ser da Harmonia Musical, a partir das 21 horas, amanhã, então, não percam, hein? Lá no Salão do Lori de Sá, um grande baile. E no domingo tem o baile da melhor idade, Amigos do Padre do Canto União, na Sociedade de Canto União, aqui no Centro Estância Velha, com a banda Esmeralda, que vão estar animando o baile, então, domingo, que é homenagem ao Dia das Mães, né? Daí, nosso amigo Valdo, um abraço para ti, Chiruela, aí na Nova Estância, o padre mais conhecido, né? E a Legião Evangélica de Confissão Luterana está convidando a todos também para o Bife na Chapa, dia 16 de maio, né? Semana que vem. Aí, então, é R$60 por pessoa. Você pode adquirir os cartões ali na Secretaria da Comunidade ou com os membros da comunidade, né? Vai ser no Salão de Festa da OASI, aqui no Centro de Estância Velha, né? Dia 16. Então, está aí o convite, né? Então, tá bueno, e nós vamos seguindo com mais música. Agora, vamos atender o pedido do nosso amigo Auri, que pediu com o Lourenço Lorival, né? É a música João Ninguém, né? O nosso amigo Auri, vamos rodar agora para você. E aí, na sequência, vamos atender o pedido também do nosso amigo Gabriel e a dona Geni Terezinha, aí na Boa Saúde. E o seu Gabriel está oferecendo para a esposa dele, pelo Dia das Mães, né? E também para todas as mamães. Aí ele pediu Morena Luxuosa com o Porca Véia. Ainda vou rodar na sequência, né? Obrigado, seu Gabriel e a dona Geni. E para todas as mamães, então, né? O José Luiz Grible, que pediu com o Rick Renner, né? A música Mãe, que nós vamos rodar depois também, né? O meu amigo José Luiz Grible está oferecendo para todas as mamães, né? 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Tá vendo? Vamos ouvir então com Lourenço Lorival a música a pedido do nosso amigo. Aí o seu Auri do Bar das Rosas, que vai lá para Dona Asta, para Janete, para Marlene, o Everaldo, Gerson, um abraço para vocês todos. Já rodamos aquela de bandinha, então foi para a família Schallenberg, né? Dona Liana aqui no centro, um abraço para você que está ouvindo o programa sempre, né? João Ninguém, Lourenço e Lorival.

E não tá aí o Porca Véia, saudoso Porca Véia com a música morena luxuosa, né? Atendendo o pedido aí do seu Gabriel, que tá ligado conosco, né? Seu Gabriel, obrigado. Ele é a dona Geni Terezinha e ofereceu pra sua esposa pra passar o dia das mães e pra todas as mamães, né? Mas a Camila mandou um chasque pra nós, né? E pediu a música, se possível, toca a música da banda Céu e Cantos, Amada que Mora Longe, né? Para Camila e para toda a família que estão ouvindo o programa, né? Tem mais um pedido aqui também, também da música do Céu e Cantos, e é o seguinte: oi, é a Fabiana. Para mim, em especial, a música Amada que Mora Longe, da banda Céu e Cantos. Um abraço, obrigado a vocês, né? Essa é de Santa Catarina, a outra é da Serra Gaúcha aí, né? A dona Liane, também aqui do centro, já mandou uma mensagem para nós agradecendo aí a homenagem, né, dona Liane? Um abraço para você. Aí a família toda, né? Meu amigo Luiz, né? Teu esposo deve estar no trabalho. O Felipe, a família também, a esposa e o filho, né? A Luana também, o esposo. Um abraço para vocês todos, né? Aí ouvindo o programa sempre. Vamos rodar depois aquela missioneira que você gosta muito do grupo Chão Sulino, né, dona Liane? Um grande abraço para você. Mas são 10 horas 39 minutinhos. Vamos com a banda Céu e Cantos, então, para Camila e para Fernanda, né, que pediram, com a banda Céu e Cantos, Amada que Mora Longe.

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5: Dez horas e 46 minutos.
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1: Já estamos de volta e vamos seguindo aqui pelas ondas da Rádio Estância 87.5 FM, a primeira do seu rádio. Lembrando então, né, que amanhã tem o baile lá no Salão do Lori de Sá, no Macaco Branco, divide com o Portão Estância Velha, né? A Harmonia Musical vai estar animando o baile a partir das 21 horas, amanhã, dia 9, né? E também domingo, né? Domingo vai ser um grande baile também em homenagem às mães. Do grupo Melhor de Idade, Amigos do Padre do Canto União, a partir das 13 horas e 30 minutos, com a banda Esmeralda, na Sociedade Canto União, aqui no Centro Estância Velha. Nosso amigo Waldo, um grande abraço para você. E o meu amigo Darcy, aí de Boti, né? Darcy Gaiteira, Dona Beatriz, estão ligados conosco, né? Ele mandou uma música do Nino Paza, né? Eu, vamos ver se vamos rodar depois para você, né, meu amigo? Um abraço para ti aí, tá ligado conosco. Precisando do programa aí da Dona Beatriz e todos de Ivoti. O seu Ari Câmara, arrodamos uma sertanejona para ti antes e agora tem uma outra aqui sertaneja também pedido, né? Do nosso amigo Valdir. Mas nós vamos rodar Rick Renner primeiro, homenageando as mães com a música que o José Luiz Gribble pediu, né? Com a música do Rick Renner, então, para homenagear todas as mães, que é no próximo domingo, né, Zé Luiz? Um grande abraço para ti, obrigado, meu amigo. Vou no Chimarrão, aqui no centro, ligado no programa, né? E para todos os ouvintes que estão prestando a nossa programação, ô, nosso amigo Antônio Blasio, aí no Rincão da Saudade, um abraço para ti, Chirovelli. A Dona Maria de Oliveira, também no Rincão da Saudade, Dona Maria está sempre ouvindo o programa, né? Precisando aí, o Maico também, né? Os filhos aí do nosso amigo saudoso, Homero Machado. Pessoal ali do Morro Agudo, o Astor Weber também, né, Astor? Um abraço para ti, o Milton Weber também, a esposa, a família. E aí na 3 de maio, o seu Urbano e a dona Dulce também, todos aí da Picada das Mulas. Nosso amigo, o Ademio Hanauer e a dona Glaci também, um abraço para vocês, né? E aí nós vamos então com a música pedido do nosso amigo José Luiz Grivela, né? E depois o Valdir, que ligou aí do bairro Rincão, homenageando seu amigo lá na Roselândia, né? O Alceu Valauer. Ô, seu Alceu Valauer, aí na Roselândia. O Valdir tá mandando a música para ti, Golpe de Mestre, né? Que é com Tião Carreiro e Pardinho, né? Vamos rodar na sequência então. Obrigado, Valdir. E a dona Romilda. E a Liane aqui no centro tá ouvindo o programa, depois vou rodar aquela do grupo Chão Sulina para você, né? Liane, um abraço para todos. 10 horas mais 49 minutinhos. Rick Renner, Mãe. Para todas as mães do mundo, essa música é bonita para todas elas.

Vindo agora são 10 horas 54 minutinhos, né? Vamos rodar depois golpe de mestre, né? A pedido do nosso amigo aí, o Valdir, que pediu, né, Valdir? Mas agora vamos com a música do Chão Sulino aí pra dona Liane aqui do centro e pra todos os ouvintes que estão ligados conosco, a música Missioneira, né? Vai lá pra Janete, pra dona Asta, pra família Schallenberg, né? Obrigado, Marlene é da, a mãe do Gerson e do aí do bairro das Rosas também, a Marlene, o Gerson, estão ligados conosco também, presente no programa, e o Everaldo, né? Vai para vocês também, então, né? Para todos os ouvintes que estão prestigiando o De Casa, quando são agora 10 horas e 55 minutos.

0: A música da dupla, né? Tião Careiro e Pardinho, né? Golpe de Mestre, que o nosso amigo aí, o Valdir, ofereceu lá pro Alceu Valauer, aí na Roselândia, né? E o seu Alcênio Valau também, né? Da família Valauer, né? Também da Roselândia, seu Alcênio, né? Eu conheci bastante, né? Tinha mercado antigamente, família Valauer, do bairro, bairro Roselândia, então, né, Valdir? Daqui a pouco o Alceu vai ligar, mandar uma música pra ti, com certeza, né? A família toda aí do Valauer, do bairro Roselândia, o seu Ayrton aí da Roselândia, também a sua família, né, seu Ayrton? Tá ligado conosco? Obrigado, meu amigo. Voltamos em seguidinha, depois do apoio cultural, porque é 11 horas, 3 minutinhos.
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3: Hora certa.
4: 11 horas e 4 minutos.
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Bueno, tá aí essa trova, esse desafio, né? O desafio do amigável, né? De Gino de Freitas e Saudoso Formiguinho, dois saudosos aí com essa trova, então homenageando aí as mães, né? E domingo é dia delas, dia das mamães. Então, para todas as mamães do mundo aí, um grande abraço a todas elas, né? E rodamos antes aí Mãe também com Rick Rene, para homenagear as mamães, né? E nós vamos rodar a música com Jorge Guedes, a música Mãe Missioneira também, para todas as mamães, né? Essa música do Jorge Guedes e a família Mãe Missioneira. Mas quem pediu a música também foi o José Luiz Guedes, né? Está ligado conosco, está fazendo homenagem para todas as mamães também, né? Aí para minha esposa também, a Dona Brunida, vai para ela também. Então, Folha Seca que ele pediu com o Amado Batista para todas as mamães, né? José Luiz Guedes então está oferecendo para a irmã dele, a Fabiana, né? Para o Jurandir Grade, que é o cunhado, lá também para o Valdir, a Dona Neuza, o Beto e a esposa da família, e também o Darcy dos Passos e a Dona Vera, e também o Paulo Guedes e a Dona Maria, no bairro União, e a família toda ele está homenageando. Né? Obrigado, nosso amigo José Luiz Guedes. Grande abraço para ti, meu amigo. Grande gremista, né? 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Um abraço mais uma vez para a turma toda, né? Daniel. Aí, ó. Os funcionários da padaria, do açougue também, né? E o meu amigo Darcy que mandou aí uma. Eu vou ver se eu vou rodar aquela do Nino Paza que você pediu, né? Estou dando uma procuradinha nela, né? O meu amigo Darcy que está ligado conosco. Os taxistas, né? O nosso amigo Alceu, é taxista ali no Açu, né, Alceu? E o taxista vem ali, está sempre vindo o nosso programa ali no hospital, né? Aqui no centro também os taxistas, enfim, é tudo que leva lá de carona, né? Os motoristas em geral, estão ligaditos conosco, né? E também os nossos amigos estão trabalhando aí na Sultepa, lá o Euclides, os operadores também. Um abraço para todos vocês. Mãe Missioneira com Jorge Guedes e a família.

Hino tá aí a música, rodamos aí com o Amado Batista, Folha Seca, que o nosso amigo José Luiz Guedes pediu, né, José Luiz? Grande abraço, meu amigo. E para todos os teus amigos que estão oferecendo. Nós também rodamos aí com Jorge Guedes, a família Mãe Missioneira, né? Para todos os ouvintes. E quem está ligado conosco também, o João de Lima, Dona Maria, o João Luiz, né? É o filho e a netinha aí, a Lisa. Então, um abraço para todos vocês aí na boa saúde. E o João ligou para nós e pediu com o Gilo de Freitas a música Carta para Mamãe, né? Que nós vamos rodar agora, então, essa música para ti, né? O nosso amigo João de Lima. E para todos os ouvintes. Meu amigo Carlos está viajando, Chiro Velho, está levando nós de carona, né? Mas não mandou mensagem ainda. Tá aguenta? Pro lado de Santa Rosa, né? Mas são 11 horas 21 minutinhos. Já nós vamos com a música do Gildo. E aí depois nós temos o apoio cultural e a mensagem do padre Ezequiel, né? E daí nós vamos atender o pedido da Janete também, que tá ligada conosco, que pediu a música, né? Pra sua mãe, a dona Asta. Depois vamos fazer a homenagem, né, Janete? Voltamos em seguidinho depois da música do Gildo.

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Olá, meu amigo. Olá, minha amiga ouvinte. Eu sou o Padre Ezequiel. Esse é o momento de despertar para o amor. Eu queria falar hoje sobre liderança. Você se considera um líder? Você é uma pessoa que lidera, sim ou não? Algumas características da liderança são as seguintes. Uma delas é o poder de decisão rápido e firme que o líder tem. Você sabe que muitas pessoas são indecisas. Indecisas em coisas pequenas, básicas, do dia a dia. Por exemplo, mães, pais, enfim, situações que são demoradas para tomar a decisão. O líder, normalmente, ele tem decisões mais rápidas e ele tem decisões firmes. O líder não só trabalha com um objetivo definido, como também ele já, na mente dele, ele tem um plano definido para atingi-lo. Uma outra característica é a autoconfiança. A autoconfiança é muito importante para quem quer liderar. O principal motivo para a indecisão é a falta de confiança. Uma pessoa indecisa, ela é insegura. Por isso, aqui não é só pensar nos outros, no líder da empresa, mas você, na tua casa. Você demora muito para decidir as coisas e o problema está aí e a decisão precisaria ser tomada e você não toma essa decisão. Então veja que ali pode haver insegurança. Todo líder se destaca por ter autoconfiança, iniciativa, segurança. Também a liderança dispõe de imaginação, entusiasmo. O líder é quem

0: política se aplica em todo lugar. O líder, ele tem capacidade de convencimento, não porque ele tem lábia só. Não, porque ele transmite uma confiança e as pessoas se agregam ao redor dele para atingir o objetivo. A partir disso, pense se você tem características de liderança ou não. Deus Pai de amor e de bondade, fonte da bênção, dignai-vos abençoar os vossos filhos e filhas. Abençoai com o vosso amor a sua família, as suas casas, o seu trabalho. Abençoai as crianças, abençoai os jovens, abençoai os idosos e doentes. Abençoai a todos com a vossa graça, com o vosso amor. Sustentai-os para que vivam em abundância. Em nome do Pai, do Filho, do Espírito Santo. Amém.
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5: 11 horas e 30 minutos.
4: E nós já estamos de volta aqui pelas ondas da Rádio Estância, 11 horas 40, 31 minutinhos agora, né? 11 horas 31 minutos. E vamos aí lembrando você que está chegando, fim de semana, amanhã tem baile, né? Amanhã é sábado, baile lá no Salão do Louri de Sá, lá no Macaco Branco, divisa com Estância Velha e Portão. A partir das 21 horas de animação, você da banda Harmonia Musical, né? Tá aí o convite, então, amanhã lá no Salão do Louri de Sá, né? E também domingo vai ter na cidade de Cantunião, aqui no centro, baile em homenagem ao Dia das Mães, com a banda Esmeralda, né? A partir das 13 horas e 30 minutos, não perca, tá aí o convite, então, é o grupo da Melhoridade, Amigos do Padre do Cantunião, que estão aí convidando você para esse evento domingo, então, né? Pega sua mãe, leva lá, faz a homenagem para ela, para a esposa também, né? E já aproveita e dança um pouco aí na cidade de Cantunião, aqui no baile, então, né? O nosso amigo padre, Ivaldo, um abraço a todos do grupo da Melhoridade, Amigos do Padre do Cantunião. A Legião Evangélica de Confissão Luterana está convidando a todos para o bife na chapa, dia 16 de maio. R$60 é por pessoa. A partir das 20 horas será servida a janta, né? É no Salão da Oase, no Salão de Festa da Comunidade, aqui no centro, né? Distância Velha, pode adquirir os cartões antecipados, né? Então, com os membros da comunidade e também ali na Secretaria da Comunidade Evangélica, né? E nós vamos, então, seguindo com mais música. A Janete que ligou para nós, né, Janete? Está ouvindo o programa juntamente com a sua mãe, a Dona Asta, né? E fazendo homenagem para sua mãe, a Dona Asta, né? Que está prestes a completar o seu centenário, faltando aí 32 dias, né? É 32 dias, dia 10 de junho, né? Hoje é dia 8, então está próximo, né? E feliz aí de quem pode homenagear a sua mãe com essa idade, é importante, né? São poucas pessoas que têm a mãe com essa idade aí, né? Né, Janete? Um abraço para ti, aí para Dona Asta, sua mãe, tudo de bom para ela, que continua firme e forte, né? É isso aí, né, Dona Asta? Um grande abraço para você.

Também vai para a Marlene, o Gércio e o Everaldo, a família Schallenberg, né? A Regina também, as outras irmãs todas, né, a Janete? Um abraço então para vocês. E a Janete pediu para homenagear a sua mãe, a dona Asta, e todas as mamães também, né? Está oferecendo para todas as mamães, aí para a Liane aqui no centro, para a Terezinha Tiziano também, né? Está oferecendo para todas as mamães. Então, a oração pela família com o padre Zezinho, que nós vamos homenagear todas as mamães com esta música, então, né? Obrigado, Janete. Um grande abraço para ti, a dona Asta, e tudo de bom para vocês. E para todas as mamães, então, né? Oração pela família com o padre Zezinho, para as mamães, que domingo é o dia delas, né? E depois nós vamos aí com a... Aí rodamos aí do Gelo de Freitas, carta para a mamãe, que o João de Lima pediu também, né? Um grande abraço a todos. Vamos ouvir então com o padre Zezinho esta oração tão bonita, né?

0: Um beijo mais bem agora. Aê!
1: 11 horas mais 38 minutos. Oração pela família, então, aí com o Padre Zezinho, pra Dona Asta, né, Dona Asta? Isso aí, pra Janete e pra todos os ouvintes. E agora nós vamos atender o pedido do meu amigo aí do bairro Rincão, Novo Hamburgo, tá ligado conosco, pedindo a música. Foi o nosso amigo Souza, né, Souza? Prestigiando o de casa, nosso muito obrigado pelo carinho e pela audiência, né? Ligadito conosco ele e a Dona Eva. E ele mandou o chasque dizendo o seguinte: bom dia, meu amigo Jorge. Roda pra nós a música que tu canta, Eu Não Sou Convencido, né? E ofereço pra ti, muito obrigado, meu amigo, pra minha mãe e a todos meus amigos também. Então vamos rodar agora, então vamos cantar pra vocês aí a música do saudoso Gil de Freitas, Eu Não Sou Convencido. E depois aí tem um apoio cultural e na volta nós vamos aí atender os mais pedidos, né? Para rodar a música aí para homenagear as mamães depois no último bloco aí do programa O de Casa dessa sexta-feira, dia 8 de maio, né? Canto então para vocês a pedido do nosso amigo Souza, Eu Não Sou Convencido.

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4: 11:45.
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3: Os familiares e demais parentes e amigos participam do falecimento de seu querido e inesquecível Sidenil de Paula, ontem ocorrido na idade de 85 anos. O corpo está sendo velado na Capela Werner, no centro de Estância Velha, e o sepultamento será hoje às 16 horas e após para o cemitério católico de Estância Velha. Funerária Werner informou: nós da Rádio Estância noticiamos o falecimento de Sidenil de Paula. 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
3: Bueno, já estamos de volta e vamos seguindo aí com o programa de casa, né? Noticiamos aí o falecimento do saudoso aí, o Sidenil de Paula ali do Costa do Sol, né? Morador muitos anos ali, né? Conhecidíssimo em Estância Velha, tá vendo? Mas nós vamos seguindo com mais música para todos os ouvintes. Mais uma vez um abraço lá pra Janete, pra Dona Asta, né? Estão ligados conosco. E o Souza, né? Que pediu essa música que eu cantei agora do Gil de Freitas, para ele, a Dona Eva, aí no bairro Rincão, Novo Hamburgo, e para todos os ouvintes. Mas nós vamos então com a música da saudosa dupla Tonico e Tinoco, né? Que é Mamãe, Mamãe, para todas as mamães. E depois Lida Campeira, né? Com o Baitaca, que o nosso amigo aí, o Valdir, pediu para nós encerrar o programa hoje com a Lida Campeira, né? O nosso amigo Valdir e a Dona Romilda estão ligados conosco. E se dá tempo também, namorou ainda dos irmãos Silva, né? Que é mãezinha do coração, para nós encerrar o Ô de Casa de hoje com essas músicas bonitas, especialmente para as mamães, que domingo é o dia delas, né? E isso aí, então, para todas as mamães, está aí. Saudosa dupla, Tonico e Tinoco. Música.

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O hino da a música do Baitaca, ali da Campeira, que o nosso amigo Valdir pediu, oferecendo aí pro Paulo, Guito, a Dona Maria, oferecendo para mim, obrigado, Chiro Velho. Aí também pro Irineu Ramba, Dona Noemi e pro Alceu Valauer, né, lá na Roselândia, e para todos os amigos também, né? Isso aí. Então, lembrando mais uma vez que amanhã tem o baile lá no Salão do Olí de Sá, lá no Macaco Branco, né? Com harmonia musical animando o baile. E domingo, então, na Sociedade Canto União, mais um baile da melhor idade, Amigos do Padre e do Canto União, aí na Sociedade, domingo, a partir das 13h30. Tá aí o convite, então. Mas nós vamos com mais uma música para encerrar o programa, né? João de Lima, que pediu essa música com o Vitor Silva, os irmãos Silva, né? A música, que é uma valsa bonita também, que é Mãezinha do Coração, para todas as mamães, né? E então, né, Valdir? Não, o João de Lima. Então vamos ouvir aí com os irmãos Silva, para todas as mamães, depois voltamos para encerrar o programa.

0: E o programa O De Casa está terminando, é hora de me retirando, 11 horas 58 minutos, e nós vamos ficando por aqui com essa música aí dos irmãos Silva, né? Vamos aí encerrando o programa com a música Mãezinha do Coração, né? Essa música então para todas as mamães, né? Pelo seu dia, que vai ser no próximo domingo, né? É, lá para a dona Brunilda Vargas, né? Que é mãe, é avó e bisavó agora também, né? Para a Andréia, que é avó, para a Amanda, que é a mãezinha nova, né? Que está agora com o Henrico, completando aí os 51 dias, né? É, aí é poucos dias, aí um mês e pouco. O Piazito, aí, o nosso bisneto. E para todas as mamães, então, né? Que estão sempre ouvindo o nosso programa, as mães, as avós, as bisavós também, né? Que são mães aí dupla e tripla, né? Ai, já, que coisa linda, bom demais. Quem tem sua mãezinha, cuide bem dela e faça o que puder por ela, porque depois que ela se for, não tem mais o que fazer, né? Isso aí. Então, nosso abraço a todas as mamães aí, que no próximo domingo é o seu dia, né? E nós voltamos aí com o programa segunda-feira, se o patrão vai permitir, com certeza vai, né, seu Homero e a dona Bruna? Aí mais uma vez um abraço para vocês, estão sempre ligaditos conosco e a todos os nossos amigos e ouvintes, né? Não desliga o seu rádio, depois do apoio cultural vem as bandinhas, depois volta a música gaúcha novamente, aqui é 24 horas no ar, né? E agradecer a todos que dão apoio cultural à nossa programação também, né? E amanhã sábado, né, o Lobão deve vir amanhã de manhã com o programa Sertanejão, né? Todas as sábado de manhã, às vezes ele não vem, como disse, semana passada não pôde vir, né? Mas desejando a todos um bom final de semana, um feliz Dia das Mães no próximo domingo, e nós voltamos segunda-feira com mais um programa de casa. Então fica um abraço do tamanho do Rio Grande, desse amigo de você, o Jorge Vargas, e o patrão vai lá direito, nos abençoe a todos nós. Um bom final de semana e até segunda-feira.
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5: Hora certa.
6: 12 horas e 1 minuto.
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3: 12:21.
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0: Não.
1: Hora certa. 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
2: 12 horas e 39 minutos.
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0: Hora certa.
3: 13:01.
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4: 13 horas e 22 minutos.
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3: 13:42.
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0: 13:48.
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0: 13:55.
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0: 14 horas e 10 minutos.
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1: Hora certa. 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
2: 14 horas e 22 minutos.
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2: Sabia que os relacionamentos são a base emocional para tudo que fazemos diariamente? Temos uma família que nos sustenta, sendo um porto seguro para voltar todos os dias, ou uma barra que nos enfraquece. Temos nossas amizades que nos reabastecem, ou as que nos sugam. Temos nossos relacionamentos amorosos que nos ajudam a ser melhores ou muito piores. Temos relacionamentos profissionais que contribuem ou atrapalham, e por aí vai. Tudo o que fazemos, projetos, festas, obras, tem por base os relacionamentos. As pessoas pedem demissão de seus chefes, mesmo que gostem de seus empregos, porque se sentem desrespeitados. Os casais se separam porque se sentem decepcionados, mesmo tendo planejado ficar juntos para sempre. Amizades se desfazem porque se sentem traídos. Ou seja, a base emocional define os relacionamentos. O problema é que essa base emocional está em nós, não no outro. Mas acabamos desatando os relacionamentos pensando que o problema está na outra pessoa. Mas será que de nossa parte estamos dando o melhor? Você tem dado o melhor de você?
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7: 14 horas e 41 minutos.
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0: 14:50.
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4: Hora certa.
5: 15 horas e 2 minutos.
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0: 15 horas e 14 minutos.
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2: 15h23.
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0: 15h30.
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4: 15 horas e 44 minutos.
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4: 15 horas e 44 minutos.

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3: Hora certa.
0: 16 horas e 1 minuto.
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0: 16:15.
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1: Hora certa. 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
2: 16:21.
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0: 16:30.
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3: 16:42.
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16 horas e 55 minutos.

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1: Olá, aqui é o psicólogo Adilson Israel, CRP 07-34321, e temos agora mais uma pílula de psicologia. Hoje vamos falar de mais uma destas síndromes da vida moderna que ainda não estão catalogadas, mas que já se manifestam com frequência no dia a dia das pessoas, que é a síndrome do pensamento acelerado. Isso é quando a mente fica repleta de pensamentos, quando a mente fica cheia durante todo o tempo em que a pessoa está acordada e leva a pessoa a ter dificuldades de concentração, aumenta a ansiedade, o desgaste mental e também físico da pessoa. O problema desta síndrome não está relacionado com o conteúdo dos pensamentos, que geralmente são importantes, interessantes, positivos e com uma grande dose de responsabilidade, mas sim com a velocidade e a quantidade dos pensamentos e de como eles entram e saem do cérebro. Apesar de já estar aparecendo em crianças, esta condição surge em pessoas que precisam e se cobram muito em se manter constantemente atentas e produtivas e vivendo sob pressão. Por isso é comum em executivos, jornalistas e principalmente em profissionais da saúde e professores. A síndrome do pensamento acelerado é muito prejudicial para a mente, pois dificulta o desenvolvimento de capacidades essenciais, como a criatividade, a inovação e a reflexão. É comum também a pessoa ter dificuldade para lidar com as perdas e reconhecer e refletir sobre os seus próprios erros, pois para não ser rejeitado, não se considerar fraco, obsoleto ou ultrapassado, a pessoa está condicionada a corresponder a um nível de exigência demasiado. Outro sintoma bastante comum nessa síndrome são os lapsos de memória. O cérebro se protege fazendo uma espécie de bloqueio da memória para poder pensar menos e poupar energias para outras coisas igualmente importantes, e por isso surgem lapsos de memória frequentemente. É importante saber que esta síndrome gasta também as energias reservadas para os músculos e por isso provoca, além do cansaço emocional, um cansaço físico. Afinal, a energia despendida em ambos é a mesma. As principais características de uma pessoa com síndrome do pensamento acelerado incluem ansiedade, dificuldade de concentração, lapsos de memória, cansaço excessivo, dificuldade para pegar no sono, irritabilidade, não descansar o suficiente e acordar cansado, inquietação, intolerância ao ser contrariado, mudança de humor repentina, insatisfação constante e outros sintomas psicossomáticos, como dor de cabeça, nos músculos, queda de cabelo e gastrite, por exemplo. É também comum a sensação de que 24 horas do dia não são suficientes para fazer tudo o que se precisa. Isso é uma resposta a um padrão instalado na nossa sociedade de que temos que ser felizes, fortes e produtivos o tempo todo, além de estar preparado para qualquer mudança. A pessoa se vê em busca de melhores resultados e com a necessidade de se doar ao máximo para ser reconhecido. Essa síndrome tem se tornado cada vez mais comum porque a quantidade de informações e estímulos, especialmente em smartphones, são muito grandes e bombardeiam o cérebro de informações a todo instante. O resultado disso é que, além de ter uma grande quantidade de informações na mente, o pensamento tem se tornado cada vez mais acelerado, sendo mais difícil gerir as emoções associadas a cada situação. Ou seja, o resultado é uma exigência que extrapola as leis da física, os limites de espaço e de tempo e da capacidade da mente humana. O tratamento contra a síndrome do pensamento acelerado deve ser orientado por um profissional especializado, como um psicólogo ou psiquiatra, por exemplo. Geralmente é feito através de uma adaptação dos hábitos de vida, devendo-se procurar incluir pequenas pausas durante o dia e o estabelecimento de prioridades. Afinal, todos nós temos 1.440 minutos por dia e 7 dias por semana, e nesse período acomodamos nossas prioridades. Aqui vai algumas dicas para combater essa síndrome. Preferir ambientes relaxantes, estipular um limite de tempo e vezes de acesso às redes sociais por dia, conversar pessoalmente com amigos e reservar momentos e ocasiões para falar sobre os seus sentimentos. E lembre-se, Quem faz tudo não faz nada. Abraço e até a próxima Pílula de Psicologia.
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2: Hora certa.
3: 17:07.
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0: 17:20.
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4: 17 horas e 27 minutos.
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0: 17:36.
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5: 17:47.
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1: Hora certa. 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
2: 18 horas e 1 minuto.
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5: Boa tarde, queridos filhos e filhas, nessa sexta-feira, véspera do Dia das Mães, praticamente. E vamos pedir, Sagrado Coração de Jesus, no teu coração eu coloco a minha mãe. Nossa Senhora, Mãe de todas as mães, rogai por nós, em nome do Pai, do Filho, do Espírito Santo. Amém. Nossa Senhora, Mãe amada, concebeste Jesus no amor. Mãe amada, coloque na mente de cada mãe a responsabilidade. Coloque no coração de cada mãe o discernimento de que, tendo gerado os filhos para a vida, são agora chamadas a uma segunda maternidade, gerar os filhos para a graça. Mãe amada, Nossa Senhora, rezamos e pedimos pelas mães biológicas que possam, de forma digna e autêntica, educar os filhos. Nossa Senhora, rezamos pelas mães adotivas, pedindo que a maternidade biológica não seja um empecilho, mas a maternidade do coração seja mais abundante e permanente. Mãe amada, rezamos pelas mulheres que tanto desejam engravidar e não consegue, onde o desejo de mãe é latente, mas estão impossibilitadas. Mãe amada, as mães que peregrinam nesta terra, abra os caminhos, proteja-as nos momentos difíceis. As mães que estão no céu, tome-as nos braços. Mãe de todas as mães, leve as nossas mães que já partiram na presença do teu filho e advogue em favor delas, mãe. Você que está me acompanhando, diga o nome de tua mãe e ofereça a ela esta Ave Maria. Ave Maria, cheia de graça, o Senhor é convosco. Bendita sois vós entre as mulheres e bendito é o fruto do vosso ventre, Jesus. Santa Maria, Mãe de Deus, rogai por nós, pecadores, agora e na hora de nossa morte. Amém. Nossa Senhora, rogai junto a teu Filho por todas as mães. Abençoai-as, protegei-as e guardai-as no teu manto, Mãe querida. Boa noite a todos. Mais do que palavras de gratidão, que os seus gestos expressem o que teu coração sente. Amem as mães. Amém.
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0: 18h12.
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4: 18h26.
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2: 18:48.
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1: Dezenove horas e 33 minutos.
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4: Hora certa. 20:02.
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0: 20:09.
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0: 7:25.
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1: Vinte horas e 31 minutos.

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1: Hora certa. 20 horas e 35 minutos.
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0: 20h58.
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1: Hora certa. 21 horas e 1 minuto.
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